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1: Cadê as mãos em cima assim, passando energia, todo mundo com a gente? Pra ficar bonito.

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2: Aí, meu compadre. Vou falar pra ela agora. Agora.

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1: Ana Prado.
0: Que delícia estar com você.
1: Que pancada de mulher, né?
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0: Igor, Zé Felipe, Safadão.
1: Coloca o capacete que lá vem pedrada.

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1: É boiadeira.
2: É boiadeira.
1: 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Não, a princesa, gente.
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1: 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Olá, bom dia. Estamos chegando para mais um programa Rancho 99 da sua Paranapanema, de Piraju para todo esse mundão. Para você do sítio, chácaras, fazendas, muito bom dia. Vem com a gente aqui, o melhor da música sertaneja, o clássico da música sertaneja, para você no 99.1 FM. 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Então vamos de música!

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1: 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Rancho 99, de volta. Como é que tá o seu dia? Tudo beleza? Tudo legal? Tá gostando? Então tem mais. Até às 6:30 da manhã, muita música sertaneja no seu rádio. Música sertaneja que você curte, que você gosta, aqui na Paranapanema de Piraju, para todo esse mundão. Para você de Piraju, da região, das estradas, sempre na sintonia com a gente. Pessoal de Sarucaiá, sempre na sintonia. Tejupá, Timburi. Pessoal de Ribeirão Bonito, Taquarituba. Nosso abraço aí a todos aí. Pessoal lá do Óleo, né? Bernardinho de Campos, Cerqueira César. Nosso abraço a todos e a música sertaneja não para. 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

0: Quem gostou, bota a mãozinha, senhor. Bate palma aí. Obrigado.
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curte, que você gosta, aqui na Paranapanema de Piraju para todo esse mundão. Para você de Piraju, da região, das estradas, sempre na sintonia com a gente. Pessoal de Sarucaiá, sempre na sintonia. Tejupá, Timburi. Pessoal de Ribeirão Bonito, Taquarituba. Nosso abraço aí a todos aí. Pessoal lá do Óleo, né? Bernardinho de Campos, Cerqueira César. Nosso abraço a todos e a música sertaneja não para. 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
1: Vamos fazer aqui também uma seleçãozinha de toada, relembrar alguns grandes sucessos imortais aí do nosso grande Tião Carreiro. Sigo!

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1: É o Rancho 99 da sua Paranapanema, juntinhos com o clássico da música sertaneja. E você que tá em Piraju, na região, na estrada, sempre ligadão com a gente, nosso abraço. Mandar um abraço pro Daniel, tá lá no Eldorado, sempre na sintonia com a gente. Também a Nilza e o Zé Roberto lá na Tibiriçá. Alô, Nilza, alô, Zé Roberto. Também o Zequinha Mandioca, alô, Zequinha, tá lá na Vila Jurumirim, na sintonia com a gente. O Val, lá na Fazenda Santa Lúcia. Alô, Val, bom dia. O seu Abissaí, também na sintonia com a gente. Carlos, eu sou Wesley, pessoal do Canto dos Pássaros, sempre na sintonia da 99.1 FM, e música boa toca aqui no Rancho 99.
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2: Louvado seja o nosso Senhor Jesus Cristo, para sempre seja louvado. E a palavra de Deus que ilumina o nosso dia é tirada do livro de São Mateus, capítulo 4, versículo 23, e diz o seguinte: Jesus pregava a boa nova, o reino anunciado, e curava toda espécie de doenças entre o povo. Que maravilha, Jesus curando as pessoas, anunciando esperança, vida nova para todos. Vamos também pedir nesse dia a proteção carinhosa de Nossa Senhora, fazendo juntos nosso ato de consagração. Nossa Senhora do Rocio, Rainha do Céu e da Terra, Padroeira do Paraná, nós vos saudamos, refúgio dos necessitados, por vossas mãos intercessoras a misericórdia de Deus jamais faltou. Dai-nos a graça de sermos discípulos de Jesus na busca de vivermos a palavra de Deus. Transformai a nossa vida em um santuário de amor, onde Jesus seja o centro. Consagramo-nos a vós, cheios de confiança. Em vossas mãos renovamos as promessas do nosso batismo. Renunciamos a toda forma de egoísmo para vivermos e convivermos como irmãos. Mãe do Divino Orvalho, que cura e salva, com amor queremos propagar a vossa devoção. Nossa Senhora do Rocio, envolvei-nos em vosso manto de amor e proteção. Mergulhados nos mistérios da encarnação, morte e ressurreição de Jesus, conduzi a nossa vida para o coração de Deus na ação do Espírito Santo. Assim seja. Amém. Agora a bênção da água e dos objetos de devoção. Senhor Deus Todo-Poderoso, fonte e origem de toda a vida, abençoai esta água que vamos usar para pedir o perdão de nossos pecados e alcançar a proteção contra toda a doença. Concedei, ó Deus, que por vossa misericórdia jorrem sempre para nós as águas da salvação, para que possamos nos aproximar de vós com o coração puro e ficarmos livres de todo o perigo do corpo e da alma. Abençoai também, Senhor, os nossos objetos de devoção e artigos religiosos. Por Cristo nosso Senhor. Amém. O Senhor esteja convosco, Ele está no meio de nós. Desça sobre você, sobre a sua casa, a bênção de Deus Todo-Poderoso. Pai, Filho e Espírito Santo. Amém. Um grande abraço e fique com Deus.
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1: Rancho 99, de volta. Como é que tá o seu dia? Tudo beleza? Tudo legal? Tá gostando? Então tem mais. Até às 6:30 da manhã, muita música sertaneja no seu rádio. Música sertaneja que você curte, que você gosta, aqui na Paranapanema, de Piraju para todo esse mundão. Para você de Piraju, da região, das estradas, sempre na sintonia com a gente. Pessoal de Sarucaiá, sempre na sintonia. Tejupá, Timburi. Pessoal de Ribeirão Bonito, Taquarituba. Nosso abraço aí a todos aí. Pessoal lá do Óleo, né? Bernardinho de Campos, Cerqueira César. Nosso abraço a todos e a música sertaneja não para. 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
2: É isso aí, chegando ao final de mais um Rancho 99 deste sabadão. Pra você que vai curtir o sabadão aí, nosso abraço, Piraju e região, sempre ligados com a gente, 99.1 FM, a programação da Paranapanema. Um abraço a todos, um ótimo sábado e continua a programação da 99.1 FM. Um abraço a todos.
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6: Oi, gente linda! Chegou a Andressa Pires e é com um sorriso enorme que a gente começa mais uma edição do Toque de Mulher. Que delícia ter a sua companhia, viu? Nessa primeira parte, vamos juntas mergulhar em dicas que fazem a diferença na nossa vida, pensando no bem-estar e na nossa força feminina. Sabe, mulher, a gente acumula muitas funções e a sobrecarga mental cansa. Organizar prioridades com listas simples ajuda a diminuir o descontrole, deixando a rotina mais leve. E por falar em leveza, que tal mais momentos em família? Conversar e passar tempo com quem você ama fortalece os laços. Momentos simples criam lembranças especiais. Desligar o celular e curtir a presença faz toda a diferença. E não esquece, a beleza feminina também vem do autocuidado emocional. Não adianta só maquiagem se a gente está cansada por dentro, né? Mulheres com bem-estar emocional ficam mais leves, seguras e confiantes.
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3: Bom dia, tá começando mais uma manhã de sucessos aqui na Paranapanema FM. Eu sou a Débora Aureliano e eu fico com vocês até as 9 horas da manhã, galera. Bom dia! Finalmente, sabadou, hoje é dia 23 de maio de 2026, tá bom? E agora são 7 horas e 17 minutos. E a todos vocês que estão por aí, muito bom dia, obrigada pelo carinho, obrigado já pela audiência, tá? Lembrando que o nosso WhatsApp já está liberado aqui no 998-33-0610, você já pode mandar o seu bom dia, pode mandar a sua mensagem e aí curtir com a gente aqui um sucesso da nossa programação. Bom, são 7h18, né? Vamos então à nossa primeira música do dia. Tem Menina Veneno e Richie aqui na 99.

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1: Vocês ouviram o sucesso Menina Veneno aqui na 99 para começar muito bem o nosso sábado e o nosso final de semana, tá? Agora são 7 horas e 22 minutos. Vamos aproveitar o momento para mandar um alô especial para toda a galera lá no Alto Posto Bizunguinha e também lá do Espaço Essência. Temos também com a gente em todas as manhãs o Brunão Oliveira Eletricista e Ar-Condicionados, né? Tem também a Drogaria São Paulo, lá do Paulo e do Rômulo. Tem o Restaurante Empório, lá do CIE. Temos também o Banco Agibank. E pra fechar com chave de ouro, nós temos também a Oficina Nossa Senhora Aparecida, lá do Joãozinho Medala. Esses são os nossos parceiros aqui de todos os dias. Do Manhã de Sucesso pra vocês, galera. Bom dia! Bom, lembrando que hoje, sabadão, tem bastante coisa boa por aqui. E hoje, galera, dia 23 de maio, nós temos um Bubble Wafer pra vocês, pra sortear por aqui. Faz um tempo que a gente não tem um Bubble Wafer, né? Pois é, essa semana, hoje, neste sábado, então, você participando aqui comigo, vai concorrer a esse Bubble Wafer delicioso, tá? É uma delícia, todo mundo gosta, e ainda mais nesse friozinho, gente. Dá pra fazer ele de todos os jeitos, dá pra colocar calda quente de chocolate. Tem também ali como colocar suas frutinhas, morango, kiwi, banana, leite em pó, gente, tem de tudo, tá? E claro, também é uma delícia, então assim, já participa aqui comigo, já vai mandando a sua mensagem, já vai mandando o seu bom dia. Pra todo mundo curtir a melhor programação e o melhor som do seu rádio, tá? Como sempre, a dona Sônia já mandou o bom dia dela, já tá por aqui felicíssima. Desejando um feliz sábado a todos. Comigo também tem o seu Paulo Sérgio, já mandando aquele bom dia especial com mensagens maravilhosas, né, seu Paulo Sérgio? Obrigada pelo carinho. Comigo também quem está aqui é a dona Elizabeth, lá do Eldorado. Oi, dona Elizabeth, bom dia! Ela que está sempre lá com a família, é a Rosa, é a Bel, é a Valdeni, todo mundo ouvindo a 99. E é claro, né? Mais uma vez, nosso WhatsApp é o 998-33-0610. Já pode mandar o seu bom dia aqui, já pode pedir a sua música. Se tem alguém fazendo aniversário também, já manda aqui pra gente pra tocar o sucesso pra essa galera toda, tá? Bom, quem mais tá por aqui comigo mandando aquele bom dia?
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1: É o meu amigo Ronaldo lá de Araçatuba. Alô, Ronaldo, bom dia. Como é que tá por aí, hein? Valeu pelo carinho de sempre, pela audiência por aqui. Nós vamos dando seguindo. Vamos seguindo com a nossa programação e com mais sucesso, né? Atendendo a pedidos, nós vamos então com o Tracy Chapman com Fast Car.

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1: Manhã de sucesso pra vocês aqui na 99. São exatamente 7:30, 7:30 aqui na 99. E agora, meus queridos, finalmente chegou o momento do nosso horóscopo. Então vamos lá.
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1: Bom, nós começamos a nossa manhã, como sempre, por aqui, com o primeiro signo do dia, que é o signo de Áries. Arianos fazem aniversário do dia 21/3 a 20/4. Saúde é o que interessa, o resto não tem pressa. A lua avisa que chegou a hora de se cuidar mais. Só evite tensões logo pela manhã. Aproveite que é sábado e reserve umas horinhas para fazer caminhadas, arejar a mente e se distrair. Hoje, Marte vai jogar no seu time e promete um período oportuno para batalhar por suas ambições materiais. Vai com força, foco e confiança, porque não faltará determinação nem habilidade para incrementar os seus ganhos. Tretas ou algumas bagacinhas podem marcar presença nas primeiras horas do dia e sabotar a paz do romance. Mas se cada um ceder um pouquinho, tudo deve entrar nos eixos com o seu love. E a cor do dia para você de Áries hoje é pink, tá? Agora eu falo com taurinos que fazem aniversário do dia 21/4 a 20/5. Bom, você vai sabadar com ótimas notícias e pode ter um dos dias mais animados, taurinha. A lua começa a brilhar em seu paraíso e muda para a fase crescente, elevando seu carisma, bom papo e simpatia. O sucesso te espera. Bote um freio nos gastos e recorra à prudência do seu signo para não cair em tentações de consumo. Ainda bem que os astros apontam um período sortudo de modo geral e se você souber usar bem o seu dinheiro, não vai faltar nada. Com os seus encantos, no modo turbo, vai ser bem fácil atrair novos contatinhos hoje. E deve rolar muita paquera. Só pegue leve no início do dia e não deixe o ciúme azedar o convívio com o seu love. A cor do dia para você ir do signo hoje de touro é azul claro. E por último, agora a gente fala aqui com o pessoal do signo de gêmeos. Eles que fazem aniversário do dia 21/5 a 20/6. Hoje a lua muda de cenário e entra na fase crescente, revelando um período bem mais movimentado no seu lar e também no universo familiar. Para se entrosar numa boa com seus queridos, você terá que ser mais tolerante, sobretudo pela manhã. O dia começa agitado e tudo indica que você estará às voltas com vários interesses. E só convém pegar mais leve com quem você trabalha e convive. É hora de rever as suas atitudes, maneirar nas críticas e diminuir as exigências. O astral tende a ficar meio nostálgico hoje e alguém do passado pode despertar saudade. Mas se você quiser um novo amor, tem que reagir, né, bebê? Vire a página e faça a fila andar. A cor do dia pra você de gêmeos é lilás. Este foi o nosso horóscopo. Daqui a pouquinho tem mais.
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9: De volta com Manhã de Sucesso pra vocês, aqui na 99, são 7h38. Vamos então a mais um bloco do nosso horóscopo e agora chegou o momento do pessoal aqui do signo de Câncer. Cancerianos fazem aniversário do dia 21/6 a 21/7, ok? Você vai sabadar com as boas novas e surpresas deliciosas estão no cardápio. Mas terá que ser paciente porque o dia começa com pegadinha e desentendimentos podem acontecer. Mostre mais jeitinho e jogo de cintura nos contatos e conversas. Marte espalha as vibes positivas e revela que objetivos importantes podem ser alcançados, mesmo que você precise resolver algumas bagacinhas nas primeiras horas da manhã. valorizar.

0: luta, seja confiante e siga firme em seus propósitos. A lua crescente deixa o seu jeitinho ainda mais sociável e vai revelar a sua habilidade para se comunicar e garante também um período perfeito para se aproximar do seu crush. E a cor do dia para você do signo de câncer hoje é azul royal. Agora a gente fala com o pessoal do signo de leão. E leoninos fazem aniversário do dia 22 do 7 a 22 do 8. O sabadão começa com altos e baixos no lado financeiro e preocupações não estão descartadas. Mas não deixe que contratempos derrubem o seu ânimo, pois os esforços serão recompensados. Bons ganhos estão previstos mais tarde e o din-din virá para sua conta. Logo cedo, seu comportamento tende a ficar mais inquieto e ansioso. Faça tudo com mais calma e não se afobe tentando resolver as coisas, porque depois do astral você vai entender como funcionam as coisas e logo terá mais tranquilidade para agir. Para se dar bem nos assuntos do coração, a dica é vigiar o sentimento de posse. Ciúmes e cobranças podem provocar torta de climão e deixar ainda o seu dia bem de cabeça para baixo. Então, melhor aí, tá? Sem ciumeira, leonino. A cor do dia para você hoje é preto. E agora eu finalizo com virginianos, que fazem aniversário do dia 23 do 8 a 22 do 9. Hoje a lua desembarca em seu signo, muda para a fase crescente e eleva sua energia consagrada. Mesmo assim, evite se sobrecarregar com muitas responsabilidades pela manhã. A boa notícia é que o astral vai melhorar e nada deve afetar a sua disposição. Você terá vitalidade para dar e vender. Disputas e concorrências podem ficar mais acirradas nas primeiras horas do sabadão e convém manter a sua anteninha ligada. Depois, os planos e projetos recebem um belo impulso e, de quebra, você também contará com apoio alheio. Agora, no amor, prepare o coração para as fortes emoções. Contatinhos e contatões vão arrancar sorrisos e, com certeza, você vai brilhar. Por todos eles, o seu charme estará ainda mais poderoso e você pode despertar paixões na pista. A cor do dia para você de virgem hoje é laranja. E esse foi mais um bloco do horóscopo. Daqui a pouco tem mais.
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0: Manhã de sucesso para você, são 7 horas e 42 minutos, galera. 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São 7h43, vamos mandar também um alô especial aqui pro Brunão. 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Como é que tá por aí, hein? Bom dia, são 7h44 agora. Nós vamos dando sequência por aqui e eu quero mandar um alô mais do que especial para minha amiga Maria. Oita, Dona Maria tá por aqui com a gente. Bom dia, um beijão para você. Eu que agradeço, carinho sempre, Maria. Deus abençoe e aproveita bastante a visita dos papais, hein?
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0: Hoje a família tá toda completa, graças a Deus. Maria, um beijo pra você, pra mamãe, pro papai e toda a família, tá bom? Obrigada pelo carinho comigo sempre também. Beleza? Além da Dona Maria, tem também mais uma Dona Maria por aqui, olha. Ela falou assim, bom dia, Débora, Deus te abençoe sempre. Eu gostaria de ganhar, pode deixar, já está concorrendo aqui ao nosso sorteio de hoje. Se Deus quiser, já tá com sorte e vamos que vamos. Todo mundo que participar por aqui, que eu mandar a mensagem, ou até às vezes que eu não conseguir abrir a mensagem, mas vai estar por aqui. E a gente vai mandando alô e também já está participando do nosso sorteio, tá bom? Um beijão especial para toda a galera por aqui. Vamos de música? Vamos que vamos, nós vamos então com a voz do nosso queridíssimo Tim Maia. É pra matar a saudade, hein? Deixar as coisas tristes pra depois. É, aqui na 99 sucesso pra vocês.

0: 7h48, vocês ouviram em sucesso de Tim Maia, nosso queridíssimo, hein? Muito bom dia, obrigada aí pela audiência, vamos que vamos. E ó, tem mais sucesso chegando por aqui antes, né? A gente ouve aqui.
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3: César.
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0: É, aqui na 99 tem mais músicas e agora nós vamos mudando aí, vamos de Slow Down de Maverick Cypress.

7h56 a 99, e agora tem mais música pra vocês. Vamos de Lola Young com Messi.

0: Lola Young na 99 com Messi.
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0: 8 horas em ponto na 99.
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1: Oito horas e cinco minutinhos. Bom dia, galera. Vamos então dando sequência aqui e agora com mais um bloco do horóscopo. Pra vocês do signo de Libra hoje, galera que faz aniversário do dia 23 do 9 e 22 do 10. Hoje não convém esperar muita molezinha não, viu, bebê? Além de ingressarem sem inferno astral, a Lua se estranha com Urano e Sol logo cedo, recomendando muita disciplina e zelo com a saúde. Cautela com mudanças repentinas e dietas diferentonas também, tá? O clima pode estar até meio devagar nos contatos em geral, e talvez você tenha que se empenhar um pouquinho mais para interagir com os outros. Mas a sua intuição fica de plantão e pode indicar os melhores caminhos. A cor do dia para você de Libra hoje é violeta. Falando agora também com o pessoal do signo de Escorpião. Eles que fazem aniversário do dia 23 do 10 a 21 do 11. Se depender da lua, você já pode combinar os programas de sabadão com os seus queridos. Hoje ela muda de cenário, deixa o seu jeito mais sociável e convida a tirar o pé da toca. Companhias não vão faltar e a sua lista de amigos só deve aumentar. E você também vai andar com calma nas primeiras horas da manhã para evitar se estressar com assuntos que também já não tem condições de resolver hoje, né? Sabadão, né, gente? Pelo amor de Deus, quem fez, fez, né? A cor do dia para você do signo de Escorpião é verde claro. E agora a gente finaliza aqui com os sagitarianos, galera que, assim como eu, faz aniversário do dia 22 do 11 a 21 do 12. Sabadão rima com diversão, mas as responsabilidades profissionais devem se impor nas primeiras horas da manhã e será preciso se empenhar bastante. Pegue firme no serviço e faça sua parte sem esperar pela cooperação alheia. Ainda bem que Marte reforça sua determinação e você deve dar conta do recado, Sagitário. A cor do dia para nós hoje é branco e este foi mais um bloco do horóscopo. Daqui a pouquinho tem mais.
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1: Manhã de sucessos aqui na 99, galera. Bom dia. Vamos dando sequência à nossa programação, são 8:08 e agora, falando assim um pouquinho com o pessoal lá da Drogaria São Paulo, né? 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Ok? São 8 horas e 10 minutinhos. Nós vamos seguindo também por aqui com a nossa programação. E agora falando com todo mundo ali no Banco Agibank. Bom, sábado, não é, galera?
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1: Bom, vamos então dando aqui sequência à nossa programação, são 8h10. 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E é isso, né? Vamos que vamos, dando sequência aqui à nossa programação da 99. E quem mais tá com a gente sempre por aqui? É a Lucinha Orelhan, como sempre, né? Já no sabadão, curtindo todo mundo. A Zulmira também ligadinha aqui com a gente, lá no Sérgio Garcia. O pessoal mandando mensagem, seu Luiz Sérgio Almeida, muito bom dia, seu Luiz, valeu pelo carinho. Seu Talarique, dona Silvana também por aqui, a galera toda, né? São 11h12, vamos então, porque tem mais música chegando, tem Grace Abrams com Just So Truth.

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3: Quero conversar sobre algo que muitas de nós enfrentam. Sabe quando a gente acorda e a cabeça já tá a mil pensando em tudo? Responsabilidades, trabalho, casa, família. Ufa, é muita coisa, né? Pois é, mas a dica de ouro pra gente é essa. Comece o dia com mais calma. Tentar criar uma rotina matinal mais tranquila pode reduzir muito aquela ansiedade que bate e, de quebra, melhora o nosso humor ao longo do dia. Reservar alguns minutinhos só pra você antes de mergulhar nas obrigações faz uma diferença enorme, tanto emocionalmente quanto na sua produtividade. É um verdadeiro carinho com a gente mesma, um toque de mulher que vale ouro.
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1: De volta com Manhã de Sucesso para vocês na 99. E agora chegou o momento do pessoal do signo de Capricórnio. Capricornianos fazem aniversário do dia 22 do 12 ao dia 20 do 1. Hoje a lua muda de cenário e começa a brilhar em Virgem, signo elemento da terra, como o seu. Pena que ela se estranha com os astros logo cedo e alerta que imprevistos e aborrecimentos podem acontecer. Foque no que deve ser feito e não perca tempo à toa. O conselho é pegar mais leve nas primeiras horas do sabadão e prestar mais atenção nas reações do seu corpo. Vias respiratórias podem ficar sensíveis, portanto, cuide-se muito bem e evite se expor a mudanças bruscas de temperatura. Leve seu agasalho. A cor do dia de hoje para você do signo de Capricórnio é cinza, tá? Agora eu falo com aquarianos que fazem aniversário do dia 21 do 1 a 19 do 2. Sabadar, sabadou, mas a lua crescente forma aspectos tensos pela manhã e aconselha a dobrar a cautela nos assuntos que dizem respeito ao seu bolso e ao seu coração. Esconda o cartão para não gastar com bobagens e meças consequências do que fizer. A cor do dia para você de aquário é goiaba. E agora a gente finaliza aqui com peixes que fazem aniversário do dia 20 do 2 ao dia 20 do 3. A lua muda e entra na fase crescente e realça sua habilidade para se relacionar. Tudo indica que você vai dar mais atenção aos outros. Só convém ir com mais calma pela manhã para conciliar interesses com o seu pessoal. E a cor do dia para você do signo de peixes hoje é laranja. Este foi mais um bloco do horóscopo e na segundona tem mais.
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1: Manhã de sucessos aqui na 99, galera, bom dia! 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Joãozinho tá lá ouvindo a nossa programação aqui na 99, bom dia! E olha, hoje sábado, como eu havia dito pra vocês, né? Já a gente traz o resultado do sorteio do Bubble Waffle de hoje, tá? Lá da Sorvetes Ganache, você pode deixar ele do jeitinho que você quiser. Pode colocar calda quente, pode colocar frutas, tudo que tem por lá e curtir, né, gente? Esse sábado maravilhoso. Vamos seguindo por aqui com a nossa programação.
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1: Manhã de sucessos. Aqui na 99 a gente vai seguindo. Vamos então, o pessoal tá mandando bom dia. Vamos ver o Samir lá na Casa Michel. Bom dia, Samir. E quem mais tá por aqui? Ó, o Ed no Paiva, lá no Residencial Califórnia, em Santa Cruz do Rio Pardo. Eu sou a Débora. Perguntou qual câmera. É a Débora hoje em dia aqui pra vocês, tá bom? Obrigada aí pelo carinho, pessoal lá de Santa Cruz, ouvindo aqui a 99 também. São 8 horas e 25 minutinhos. E tem música aqui pra vocês também, galera. Lucinha pediu. Rita Lee, Roberto, Baila Comigo.

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5: Vamos então às notícias que são manchete agora com o nosso Marquinhos Fernandes.
6: Sábado, 23 de maio de 2026, Dia da Juventude Constitucionalista. Defesa Civil de São Paulo alerta para temporais, rajadas de vento e risco de alagamentos no interior de São Paulo. A Defesa Civil Estadual emitiu um alerta para risco de chuvas fortes, eventos intensos entre hoje, sábado 23, e amanhã, domingo 24, em diversas regiões do interior de São Paulo. Governador de São Paulo estará hoje em Campina do Monte Alegre.

0: o governador de São Paulo, Tarcísio de Freitas, e a primeira-dama, Cristiane Freitas. Eles estarão hoje na cidade de Campina do Monte Alegre, participando da segunda formatura do 20º ciclo do Caminho da Capacitação, Programa de Qualificação Profissional do Fundo Social de São Paulo, inclusive com a participação de alunos de Pirajô. Prefeita de Bauru informa que está grávida. A prefeita de Bauru, Suelen Rosin, ela informou estar grávida de seu primeiro filho. Ela informou durante a entrega das ampliações do Hospital das Clínicas de Bauru, confirmando as informações que já circulavam nos bastidores da política bauruense há alguns dias. Motociclista morre na estrada de Itápolis. Na manhã de ontem, na rodovia de Itápolis, um motociclista bateu na traseira de um caminhão. O motociclista, que é um jovem, não resistiu aos ferimentos e morreu no local. Acidente com morte na estrada de Ibaiti, no Paraná. Pela BR-153, perímetro urbano de Ibaiti, no Paraná, ocorreu a colisão entre um automóvel e um caminhão. O motorista do automóvel não resistiu aos ferimentos e veio a óbito no local. Caminhão transportando grama tomba na rodovia de Itaporanga. Um caminhão transportando grama tombou na rodovia de Itaporanga e o motorista de 36 anos de idade teve ferimentos leves. Polícia Militar prende homem com veículo furtado em fartura. A Polícia Militar de Fartura prendeu um homem em flagrante por receptação e adulteração de veículo em fartura. Em ação conjunta com a Polícia Civil, as equipes abordaram um Fiat Palio conduzido por um indivíduo sem habilitação. Ao vistoriarem os sinais identificadores do carro, os policiais constataram adulteração no chassi e também no motor, descobrindo que o carro era produto de furto cometido na cidade de Tamarana, no Paraná. O motorista do carro foi detido. Acidente na estrada de Fartura. Na tarde de ontem, por volta de 2h40, um carro Gol capotou na estrada de Fartura. Uma pessoa ficou levemente ferida. E antes deste acidente na estrada de Fartura, o Corpo de Bombeiros aqui de Pirajú atendeu na tarde de ontem a um acidente de trânsito na estrada conhecida como Estrada da Pedreira, ou ainda próximo ali à entrada do CCZ, é acesso ao bairro Castilhão. Uma jovem assistente social de uma entidade de Pirajú perdeu o controle do seu automóvel e caiu na ribanceira. Passa bem, graças a Deus. Mais um caminhão tomba na curva do Mosteirinho, em Itaporanga. 10 dias após um acidente fatal na curva do Mosteirinho, em Itaporanga, mais um caminhão tombou nesta curva. Foi na noite de quinta-feira, dia 21. O motorista, Orestes Douglas dos Santos, de 36 anos, morador de Lagoa da Conceição, Santa Catarina, transportava uma carga de grama de Itapetininga, São Paulo, para Guarapuava, Paraná, quando perdeu o controle do caminhão na curva do Mosteirinho e tombou. Ele ficou preso na cabine. Foi socorrido ao hospital de Itaporanga. Em Taquarivaí, interior de São Paulo, homem morre após ser atropelado. Um homem morreu após ser atropelado na rodovia Esperidião Lúcio Martins, município de Taquarivaí, interior de São Paulo. De acordo com a Polícia Rodoviária, o acidente aconteceu no próximo ao bairro Formigas, entrada da cidade de Taquarivaí. O homem, identificado como Israel de Oliveira Fortes, de 46 anos, tentava atravessar a rodovia quando foi atropelado e acabou morrendo. O caso está sendo investigado. Capotamento na rodovia de Fartura. Na tarde de ontem, por volta de 2h40, pela rodovia de Fartura, Serra de Fartura, um veículo capotou. O motorista ficou levemente ferido. Participação do repórter Marcos Fernandes.
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2: Agradecimentos ao nosso repórter Marquinhos Fernandes. São 8 horas e 46 minutos e agora nós vamos à previsão do tempo.
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2: 8 horas e 46 minutos, galera. Vamos lá então. Para hoje, a previsão é a seguinte: máxima de 20 graus, a mínima de 19. E aí nós temos a previsão de muitas nuvens e pancadas de chuva de manhã e à noite. E está previsto 5 milímetros de chuva. Agora, para domingo, dia 24, máxima de 23 graus, a mínima de 16. E a previsão é de sol com algumas nuvens e chuva rápida durante o dia, com previsão de 7 milímetros de chuva. Para segunda-feira, dia 25, máxima de 22 graus, a mínima de 17, e a previsão é de sol e pancadas de chuva à tarde e à noite, com previsão de 1 milímetro de chuva, tá? Então pode preparar sim aí teu guarda-chuva, porque vai chover. Tá? Daqui a pouco eu trago o resultado do nosso sorteio para vocês, mas antes, vamos aqui ver qual o cardápio de hoje lá do restaurante Empório La Dossiê, né, galera? 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São 8h48. Vamos então, porque tá chegando sucesso pra vocês aqui. Vamos de Capital Cities com... Calma lá, cadê o sucesso? Safe and Sound. São 8h48, né?

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4: Manhã de sucesso pra vocês aqui na 99, galera. Bom dia, são 8 horas e 55 minutos. Bom, como sempre, antes de finalizar com vocês e contar quem é o ganhador ou ganhadora, a gente manda um alô especial pros nossos parceiros aqui da 99, né? Com a gente o pessoal lá no Espaço Essência, o Brunão Oliveira Eletricista e Ar-Condicionados, a Drogaria São Paulo, o Restaurante Empório lá do CIE, o Banco Edbank e também a Oficina Nossa Senhora Aparecida lá do Joãozinho Medalla, tá? Esses são os nossos parceiros de todos os dias e hoje também um agradecimento especial a toda a galera lá da Sorvetes Ganache, né? Que patrocinou o nosso sorteio com o Bubble Waffle de hoje. E quem vai levar pra casa o Bubble Waffle, né? Pra aproveitar neste sabadão, vamos ver que está por aqui, olha só. É a minha amiga Valdirene. Oi, Valdirene, bom dia. Ela que sempre participa com a gente, manda mensagem todos os dias e hoje é a Felizarda, né, Valdirene? Bom dia pra você. Obrigada aí pelo carinho, sempre. E é só vir aqui pra Rádio Paranapanema pra buscar o seu cupom e aí aproveitar o seu Bubble Waffle, tá? Todos os outros que participaram, obrigada pelo carinho. Se não for dessa vez, fique tranquilos, tá? Logo, logo, na próxima semana tem mais sorteios pra vocês. Um beijo a todos, fiquem com Deus. Logo na sequência tem Estação 99 com Cris Silveira. E aí tem muito mais pra vocês. Hoje a gente finaliza com Blink, com I Miss You.

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7: 9:05, bom dia, bom dia, bom dia. 9:05, não perca a hora certa, o relojão, sabadão, bom dia. Começando mais um Estação 99 comigo, Cris Silveira, até às 11h30, 11h40, 11h45. Hoje é sabadão especial, hein? Hoje, dia 23, já 23 de maio de 2026. Sabadão chuvoso, fim de semana promete chuva e frio. Aqui para a belíssima instância turística de Piraju, mas também chuva e frio para toda a região. Onde quer que você esteja, meu senhor, minha senhora, meu amigo, minha amiga, seja muito bem-vindo, seja muito bem-vinda. Música boa, bate-papo bom, um montão de prêmios é aqui, ó, comigo no Estação 99. Que Deus abençoe grandemente a sua manhã de sábado. Aliás, que Deus abençoe grandemente o teu sábado, a tua vida. Que seja maravilhosa a sua vida a cada dia que passa, com mais coisas boas acontecendo para você, para sua família. Com a graça de Deus e de nosso Senhor Jesus Cristo, vamos que vamos, hein? Para frente, para cima, sempre juntos. 9:07, tá chegando a mensagem do dia com ele, o Delair Ferdin.
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9: Sabadão, para fechar a semana, eu tô chegando para a mensagem do dia. Ô Cris, tá tudo bem? Ouvintes, um dia maravilhoso para vocês, hein? Eu trago a mensagem de hoje, é uma mensagem maravilhosa. Vamos acompanhar? Mesmo que surjam contratempos, afirma hoje com convicção, este é um ótimo dia. Nele vejo condições de bem pensar, de melhor agir. Cada hora, cada minuto é abençoado e precioso. Deus que me vê e protege, dá-me este diapasão para que eu progrida, para que eu seja feliz. Assim, eu farei das dificuldades um caminho para o meu equilíbrio. Do nervosismo, um meio de obter a calma. Das desavenças, uma força para a paz. Estou pronto para amar, para descobrir soluções e conviver até com as pessoas mais difíceis. Deus, me dê ânimo, me dê alegria, me dê a fé, me dê a esperança, para que hoje eu possa praticar o amor. Amém.
8: 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Todos os dias. Senhor.

0: 9:13, bom dia, Thales Roberto aqui no Estação 99. Eu escolho Deus e você? Você escolhe quem? Ah, todo dia o pecado vem, não é? Mas eu escolho Deus. 9:14, Thales Roberto aqui no Estação 99, na mensagem de hoje, na mensagem do dia. Eu escolho Deus. 9:14, bom dia.
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11: Vamos lá, mesclando.

0: Maurício.
1: 9h23, bom dia, belíssima canção com Maurício Manieri e o Padre Marcelo Rossi. Basta querer, basta querer para que você tenha Deus junto a ti o tempo todo, hein? Belíssima canção, mensagem maravilhosa nessa manhã de sabadão, manhã de céu nublado, tá? Chovendo um pouquinho em algumas regiões da cidade e está chovendo nas cidades vizinhas, hein, gente? Aqui no centro mesmo agorinha. Estava chovendo, já lá no bairro Alto, Jurumirim, não estava, né? Lá na estação também não estava, e então chove em alguns pontos da cidade, chove fraco no momento, deve aumentar a chuva e ser uma chuva persistente o dia todo, né? Vai esfriar mais um pouquinho ainda, tá bom? E na região está chovendo em Manduri, está chovendo em Bernardino, está chovendo em Cerqueira Center, está chovendo em Avaré. Ou seja, sabadão chuvoso para Piraju, sabadão chuvoso para a belíssima instância turística de Piraju e para toda a nossa região, tá? Aproveite um sabadão comigo, Cris Silveira, amanhã mais gostosa do seu rádio, no Estação 99. 9h24, bom dia, bom dia.
2: 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Da nossa alma. Estou nesse momento aqui. Em tuas chagas eu vou pedir.

0: Erga as mãos e diga:
1: cura-me, Senhor.
0: Cura, cura, cura, Senhor.
2: 9h26, bom dia, bom dia, bom dia. 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Bom dia, turma. 9h27.
3: Eu quero me consumir como uma vela que queima no altar. Essa é a nossa intenção. E é assim que nós queremos iniciar, Senhor, esta Santa Missa. Sabendo que sem teu poder, nada somos. Rumo ao novo milênio, só por ti, Jesus.

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1: 9h28, liberando o WhatsApp pra você. A partir de agora, olha, todo mundo aí mandando mensagem, hein? Vamos lá, ó. Chama a mamãe, chama o papai, avisa a vizinha, as crianças, porque hoje tem um montão de coisas. Tem prêmios pra todo mundo, hein? 998-333-0610. 998-333-0610. 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Ô, turma aí, bom dia. Tem mais? Tem, sim. Tem a promoção aniversariante da semana. Para você que fez aniversário, hein? De segunda, de domingo para cá. 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Domingo, segunda, terça, quarta, quinta, sexta e hoje, sabadão. 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Então, participe, 998-333-0610. Só mandar aí o teu nome, de onde você está ouvindo a gente, por favor, o nome completo e um Cris, eu quero. Tá valendo, porque aqui, ó, na 99.1 FM, o importante é ter você.
0: só por ti.
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5: Sabe, muitas vezes a gente é muito mais crítica com a gente mesma, né? Aquela vozinha que cobra, que aponta falhas. E a verdade é que a forma como a gente se trata, as palavras que a gente usa com a gente mesma, influenciam diretamente a nossa autoestima e a nossa segurança. A gente precisa trocar esses pensamentos negativos por palavras mais gentis, mais acolhedoras. Se tratar com carinho é o primeiro passo para fortalecer a nossa confiança. Faz toda a diferença no nosso dia a dia. Pense nisso com a gente.
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0: 9h40, bom dia. Quem pediu essa, hein? Minha amiga Camila. Camila, tudo bem com você? Um ótimo dia. Ela pediu Luiz Lins e tá ouvindo aqui no Estação 99. O rapper Luiz Lins.
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0: E aí, tá bem? Eu tô bem, Luiz Lins, aqui no Estação 99. Bom dia.
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0: 998-330-610, o teu nome, de onde você está ouvindo a 99.fm nesta manhã chuvosa de sabadão, manhã chuvosa, gostosa, maravilhosa. A manhã mais gostosa é aqui comigo, Cris Silveira, hein? A maior audiência do seu rádio, o programa que mais dá prêmios pra você. 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Bom dia, bom dia. 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Cris, eu quero. Tá valendo pra você, tá?
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0: 9h46, não perca a hora certa, o relojão. Bom dia.
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0: 9h53, bom dia. Sucesso do BK aqui no Estação 99. Oi, Juliana, ótimo dia pra você. Cacos de vidro, BK no Estação. 9h54 no Berga, hora certa, o relógio. Vamos pra onde, produção? Ah, quem tá pedindo passagem tá chegando nessa manhã. JB Ribeiro, cadê o JB, hein? Alô, JP Ribeiro, bom dia.
1: É, Cris Silveira, sabadão de manhã, bom dia, garoto, beleza? Estamos aqui.
0: Beleza.
1: 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O Marcelão, faz tempo que não vê o Marcelo tá por aqui. 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Agora sim, Cris Silveira, segue aí, porque quem fez, fez. Quem não fez, é só semana que vem. Tchau. O importante é ter você.
0: Muito bem, valeu, JB Ribeiro. Tá aí, JB Ribeiro, lá na casa de Carne Silva, lá não, aqui, né, em frente à rádio, boa, tranquilão, sossegadão, neste sabadão maravilhoso. Agora 9h56, hein, bom dia. 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Energia, qualidade e confiança para a sua casa e seu trabalho. 9h57, não perca a hora certa, o relojão. 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Bom dia, turma aí. 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É tudo de bom, hein, gente? 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Bom dia pro Lucas, todo mundo lá, um ótimo dia pra vocês, hein? Agora, 10 horas, pra confirmar a hora certa, lá com meu amigo Claudinei, a Andréia, todo mundo ali no Doreto da Neitur Turismo.
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0: 10 horas, bom dia.
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0: Nessa manhã, 17, bom dia, o tremendão, ó. O saudoso Erasmo Carlos, é preciso saber viver uma composição de Roberto e Erasmo, na voz do tremendão, nosso tremendão saudoso, o Roberto, o Erasmo Carlos, composição dele com o Roberto, né? É preciso saber viver. A Alice tá ouvindo a gente. Oi, Alice, bom dia. Obrigado pelo carinho da audiência. Aqui nas Sombras ou no bairro Sombras do Paraíso. Oi, Alice, tudo de bom? Ela falou que ela não mora aqui, ela mora em Ourinhos. Está visitando um familiar. Está ouvindo pela primeira vez o programa. Que legal. Diz que virou fã já. Vai ouvir lá em Ourinhos. Oi, Alice, obrigado pelo carinho. Tá bom? Pela audiência. Pediu, tá curtindo Erasmo. Claro, tá participando do sorteio também. Claro que tá, tá bom? Boa sorte pra você. Alô, Ourinhos. É isso. Nessa manhã, 18, não perca a hora certa, o relajão. 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Oi, Félix, bom dia. Oi, Dona Glória, bom dia. Alô, Juliana. Alô, Dorival, Gerentão. Ótimo dia, todo mundo aí, hein? Preciso lembrar que eu existo. 10h20, vamos com quem? JB Ribeiro de novo, tá chegando aqui na programação. Cadê você, JB Ribeiro? Bom dia novamente, hein?
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1: 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Segue aí, Cris Silveira, Estação 99. O importante é ter você.
0: Muito bem, valeu, JP Ribeiro, Jéssica, todo mundo aí da Vila Velha. E turma boa, bom dia. 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

10 da manhã, 42. Oi, Edilaine, tá apaixonada, hein? 10h42, não perca a hora certa, o relanjão 99.fm. Importante é ter você, importante também, olha. É a Edilaine mandando mensagem pra cá nesta manhã gostosa, chuvosa, nublada de sabadão. O Edilaine tá participando, viu? Né? Você e mais de 150 pessoas que já mandaram mensagens pra cá desde as 9h30 da manhã, hein? Eita, a galera tá que tá hoje. Também um montão de prêmios desses, né? Até eu, não é? Olha, tem um montão de coisas mesmo pra você. E a Edilaine tá participando, boa sorte. Pediu, tá curtindo, os irmãos Edson e Hudson. Não tem dia, não tem hora.

0: você.
1: 10h44, não perca, não acerta o relojão, 998-330610, dá tempo ainda, hein? Então participe comigo aqui da nossa programação. 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

0: E aí, fala aí.
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0: 10h49, bom dia. Vamos pra onde? 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Seja bem-vindo aqui na 99.fm, no Estação 99. 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
0: 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Tá com a gente aqui também na 99.fm, hein? Agora 10h51. Bom dia! Bom dia!
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0: Vamos pra onde? Vamos com ele, JB Ribeiro, polivalente, tá chegando, cadê o JP, hein? Tá por aí, tem muitas mensagens, seu produção, acha o JP pra nós, hein? A Débora primeiro, vamos com a Débora. Alô, Débora, cadê você? Bom dia, bom dia.
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4: 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E lembrando que aqui na Paranapanema, o importante é sempre ter você.
0: Muito bem, valeu, Débora, Aureliano, turma da GS, Victor, ótimo dia para vocês aí. Agora vamos com ele, agora sim, JP Ribeiro voltando no programa. Alô, JP, bom dia de novo.
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0: Muito bem, valeu, JB Ribeiro, todo mundo aí. Olha, da Protec, um ótimo dia pra vocês aí. Valeu, manda um alô bem especial lá pra minha amiga Jaqueline, aqui na Vila Nova América. Ela é fã também do Edson Hudson. Ô, Jaqueline, ó, tá rolando essa aí, Edson Hudson, não é? Minha amiga Jaqueline, tá? Ela tá mandando um alô bem especial pro esposo, o Flávio Nascimento. O Flávio, a Jaqueline está dizendo que te ama muito, Flávio. Ei, Jaqueline tá apaixonada. O Flávio, casal romântico, né? A Jaqueline e o Flávio. Né? E tá oferecendo para todo mundo da rádio também, na sintonia, hein? Tá? Tá ouvindo na Vila Nova América fazendo o almoço. Ô, Jaqueline, convida a gente qualquer hora pra almoçar aqui pertinho da rádio. É rapidinho, chega aí. Tá bom? Bom almoço pra você, hein? Alô, Jaqueline, alô, Flávio, bom dia. Pra você voltar, vai passar. 11 da manhã, Bergaranã. Vamos pra onde, produção? Ah, lá pra Carlos de Campos, vamos com ele, o meu amigo Santista. O Gastão Lanza. E Gastão, bom dia.
3: Fala aí, Cris Silveira.
0: Opa, esse é JP. Ei, de novo não, JP. Chega, rapaz, credo. Vamos lá, agora sim, o Gastão tá chegando aqui. Oi, Gastão, bom dia, bom dia.
8: Bom dia, Cristiano. Deus
0: tudo bem?
8: Bom programa de você aí. Bom dia a toda a equipe da Rádio Paranapanema FM. Que Deus abençoe vocês. Um abraço, querido. Um abraço, querido, para você todo, para esse povo maravilhoso que está ligadão no seu programa aí. 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Um abraço a todos vocês, valeu, Deus abençoe. Final de semana maravilhoso.
0: Muito bem, valeu, Gastão, Sânio, Gastão, tem jogo do Santos hoje, Gastão, barbaridade, falar nisso, tem jogo ao vivo hoje aqui na 99.fm, a produção só confirma pra gente, a partir das 9 da noite começa a jornada, é isso, tem jogo hoje aqui, transmissão do Campeonato Brasileiro, equipe campeã, no comando dele, é o Gerson hoje no comando, é isso, é, Gerson de Almeida, e toda a equipe da 99 tem futebol ao vivo, não percam, ao vivo no rádio, ao vivo no Dial 99.1, ao vivo no YouTube, ao vivo no Facebook, aliás, vá lá no YouTube, vá lá no YouTube. 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Ah, e vá também nas redes sociais, vá lá no Instagram da 99, tá cheio de novidades, vá lá, hein? 11:03, não perca a hora certa, o relojão já tem mais participações, tá? 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Alô, turma aí, bom dia! 11:04 agora.
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11h13, bom dia, bom dia, bom dia, Chidãozinho, mais um Chororó, é assim que te amo, quem pediu esta? Oi, minha amiga Isabel Cristina, tá ouvindo a gente lá no Maria Gonçalves da Mota, todo mundo aí no Maria Gonçalves da Mota, o Deus Paulo, Jardim Cristal 1 e 2, bom dia, Isabel Cristina, ela pediu, tá curtindo Chidãozinho e Chororó. É assim que te amo, essa é antiga, hein? Pra matar a saudade. Bom dia. Olha, tá concorrendo aos prêmios, tá bom? Parabéns aí pela... Aliás, ela falou que ela fez aniversário na semana passada. Parabéns aí pela data especial do seu aniversário, tá bom? E ela falou, ah, Cris de Verão, mandei mensagem, você não viu? Na verdade, a produção lê todas as mensagens, né? E ouve as mensagens de áudio, só que não dá tempo de colocar todo mundo no ar, tá bom, Isabel Cristina? Mas o que vale, olha, que você hoje está participando, está concorrendo aos prêmios de hoje, tá bom? A promoção aniversariante da semana também. E parabéns, feliz aniversário, Deus te abençoe, tá? 11h14, perca hora não com a gente sempre, olha, meu amigo Dinho, minha amiga Fernanda, eu falo todo dia do hamburgão mais famosão de Piraju e 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

0: 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Bom dia, bom dia! 11:21, perca hora não, acerta o relajão aí, turma. Bom dia, dá um alô bem especial também, sempre pra todo mundo curtindo a gente lá em Bernardino, lá em Manduri. A galera lá, olha, lá em Bernardino, né? A Mônica falou: Cris Silveira, estamos te ouvindo aqui, manda um alô pra gente. Alô, Mônica, todo mundo aí com a Mônica, o pessoal tá curtindo a gente, tá ouvindo lá no Jardim Brasil 1. Alô, turma aí, Mônica. Obrigado pela audiência. Mandar um alô também a Juliana e a Joyce. São irmãs. A Juliana e a Joyce são irmãs lá de Manduri. Tá ouvindo a 99. Alô, alô, meninas. Alô, Juliana. Alô, Joyce. Curtindo a gente lá em Manduri também. Manduri, a capital do verde. 11:22 agora.
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0: 11h38, Pericola não acerta o relajão aí, hein? Vão pra onde, produção? Quem tá chegando aí é a Débora Aureliano. Oi, Débora, cadê você, hein? Cadê a Débora? Tá aqui, tá chegando de onde? Alô, Débora, bom dia novamente.
1: 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Segue aí com a Estação 99. 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
0: Muito bem. Valeu, Débora. Aureliano tá lá na Droga Centro. Bom dia para você, hein? Ó. 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

0: 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Bom dia pra todo mundo aí, as meninas da Cozinha 1, Cozinha 2, a Jennifer, a galera toda, bom dia. 11h42, vamos pra onde? Vamos com ele, meu amigo Silvio. 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
0: Muito bem, Silvio, Casa e Casa. 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SDI, excelência em diagnóstico por imagem ao seu alcance. 11h45, vamos para onde, produção? Ah, a Débora tá chegando outra vez aí. Cadê a Débora? Onde você está agora? Débora Aureliano, novamente aqui no Estação 99. Débora, bom dia de novo para você.
2: Bom dia, Cris Silveira. 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Estação 99. 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Valeu, Cris Silveira, segue aí com Estação 99. E lembrando que aqui na 99, o importante é sempre ter você.
0: Muito bem, valeu, minha amiga Débora Aureliano, sempre trazendo aí grandes novidades pra gente aqui no Estação 99, em turma. Ó, vamos falar dos ganhadores de hoje, tá? Ô, galera, vai ouvindo o nome, vai confirmando e vai vindo aqui pra rádio, por favor, viu? Tá bom? Ah, tem que vir logo. Tá legal pra você conseguir pegar o seu prêmio, tá? Ó, atenção. As ganhadoras de hoje do Estação 99, eu já agradeço a todos os nossos patrocinadores, em especial, eu agradeço, claro, a Florença, quem mais, ó, eu agradeço a Florença, agradeço também Toninho Salgados e Restaurantes, o Mercado do Produtor da Bia e da Luana, a Padaria Bela Vila e do Luiz, agradeço também o Explosão do Sabor do Marcinho e da Priscila, agradeço a Padaria Tropical do Dinho e da Fernanda. Quem tá levando? O prêmio da Florença, tá? Prêmio da Florença, frango assado, acompanhamentos, refrigerante 2 litros. Vai levar junto hoje o prêmio também. O combo gourmet do Explosão de Sabor do Marcinho e da Priscila. Ela ganhou os dois, hein? Cristiane Miriam. Alô, Cristiane Miriam. Aperta o verde, confirma, tá levando prêmios do Explosão de Sabor e também lá da Florença. Quem tá levando? Duas feijoadas maravilhosas, refrigerante 2 litros, lá do Toninho Salgados e Restaurantes. Alô, Toninho, alô, Wellington, bom dia. Foi a Rose Aparecida da Silva. Oi, Rose, parabéns, hein? Parabéns, olha, faturou. Parabéns, tá levando esse prêmio maravilhoso, esse prêmio top demais, tá bom? Ó, quem tá levando lá o prêmio da aniversariante da semana, lá da Tropical, é a Mariana Mello. Oi, Mariana, bom dia. Então, as ganhadoras de hoje, ó, Cristiane Miriam, Explosão de Sabor e Florença, Mariana Mello, Padaria Tropical, Rose Aparecida da Silva, Toninho Salgados e Restaurantes e a Michele Galvão, Mercado do Produtor e também a Bela Ville. Oi, Michele, Mercado do Produtor e Bela Ville. Ó, tem que confirmar e já vir aqui pra rádio, viu? Pra buscar uns cupons, tá bom? Senão não dá tempo, né, gente? Tá? Tem que vir pra cá, confirma e já vem. 11h49, vamos finalizando com Dr. Rômulo. Lá da Drogaria São Paulo, do Rômulo. Bom dia.
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0: Muito bem, valeu, Rômulo, Rômulo Paulinho, a Leide, a Cleide, a Bruna, o Alan, o doutor Renato, todo mundo aí na Drogaria São Paulo. Ótimo dia para vocês, hein? 11h52, atrasadaço aqui no programa. Hoje estamos encerrando, neste sabadão, agradecendo a tua companhia, tua audiência, a todas as mensagens. E hoje batemos recordes novamente, muitas e muitas mensagens. Obrigado, viu, gente, pelo carinho de sempre, tá bom? Obrigado mesmo para você que não mandou mensagem, mas tirou um tempinho para ouvir a 99 nesta manhã de sábado. Valeu também. Ah, é, muita gente reclama. Ô, Cris, não falou meu nome no ar? Não tocou minha música? Não dá tempo de atender todo mundo. Mas todo mundo que mandou mensagem para cá, todas as mensagens eu li, a produção leu, os áudios, todos nós, tanto a produção quanto eu, nós ouvimos também, e todo mundo participou igualmente do sorteio, tá bom? Parabéns mais uma vez às ganhadoras de hoje. 11h53, valeu turma, à noite tem futebol, hein? Tem Flamengo e Palmeiras, Palmeiras e Flamengo, com a equipe campeã da 99, valeu pelo carinho, bom final de semana. E até segunda-feira, é claro, fica todo mundo com Deus, viu? Até segunda-feira, se assim o Papai do Céu, se assim Deus nos permitir. Valeu, 11h53. Tchau.
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13: Alô, alô, vocês! Estamos chegando, hein? Aqui na 99.1 FM, aqui na sua Paranapanema. Sabe por quê? Porque agora é hora de esportes. Agora é hora do Parada Esportiva. Com a sua licença, com o seu carinho, com a sua amizade, com a sua audiência, nós vamos falar de esportes pra você.
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13: Primeiro destaque é seu, Lucas Miranda.
14: 17ª rodada do Campeonato Brasileiro começa neste sábado às 5 da tarde. Destaque hoje no Morumbi para São Paulo e Botafogo. No Maracanã, às 9 da noite, Flamengo e Palmeiras. O objetivo, o foco é só um: é a liderança do Brasileirão. O líder entra em campo fora de casa.
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13: Parada Esportiva no ar. Aqui na 99.1 FM, vamos falar de esportes agora. 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No Parada Esportiva, eu vou chamar o Lucas Miranda para falar, para contar tudo do Corinthians. Alô, alô, Lucas Miranda, bom dia.
15: Corinthians, salve o Corinthians.
14: Alô, amigos do Parada Esportiva, um grande abraço. Campeonato Brasileiro, Corinthians, que hoje figura na zona de rebaixamento, 17º colocado, tenta melhorar o seu desempenho. Depois de ter poupado jogadores pela Libertadores meio de semana, amanhã o duelo alvinegro é na Neoquímica Arena, 18h30, contra o Atlético Mineiro. E o Timão, com 18 pontos, tenta buscar uma vitória, hein? Jogo importante para as pretensões do time. Isso porque a campanha do Corinthians até aqui não é nada boa no Brasileirão. Foram 16 jogos com 4 vitórias apenas, 6 empates e 6 derrotas.
13: E agora, aqui na 99.1 FM, no Parada Esportiva, Lucas Miranda vai falar do São Paulo.
15: São Paulo!
14: na noite deste sábado. E o São Paulo tenta apagar o tropeço do meio de semana pela Copa Sul-Americana contra o Milionários. Para a partida de hoje, 17 horas, pela 17ª rodada, o tricolor recebe o Botafogo. E o técnico Dorival Júnior, para este confronto, não poderá contar com o meia Cauli por conta de dores musculares. Quem também está de fora é Marcos Antônio por conta de uma lesão na coxa, além de nomes como Tolói, Lucas Moura, Enzo Dias, Bobadilha suspenso, André Silva suspenso. É, a coisa não tá nada boa pro São Paulo, não. O técnico Dorival Júnior vai tentando ajeitar o time dentro das quatro linhas. Para este duelo contra a Estrela Solitária, provável São Paulo de Rafael no gol, Lucas Ramon, Alan Franco, Sabino e Wendel no setor defensivo, Luan, Danielzinho e Luciano no meio campo, e no trio de ataque, Ferreirinha, Arthur e Jonathan Calieri.
16: Seguindo no Parada Esportiva, já falamos do Corinthians, do São Paulo, agora o Lucas vai falar, sabe de quem? Do Palmeiras!
17: Palmeiras!
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14: No Maracanã, jogo com cara de decisão. Apesar ainda de ter muito campeonato pela frente, a partida promete muito. 21 horas a bola vai rolar. O Flamengo recebe o Palmeiras, o líder do campeonato. O Verdão tem 4 pontos de frente para a equipe carioca, mas o Flamengo tem um jogo a menos no campeonato. Por isso, o jogo tende a pegar fogo ainda mais. Para a partida deste sábado, o técnico Abel Ferreira é o técnico palmeirense com alguns problemas com relação ao time. Piquerez, Vitor Roque, Bruno Fulques e Sosa, os jogadores que estão aí entregues ao departamento médico. Palmeiras que anunciou nesta semana a contratação, a chegada do zagueiro Barbosa, atleta que estava defendendo nas últimas temporadas as cores do Botafogo. O técnico Abel Ferreira deve confirmar um Palmeiras para a partida desta noite no Rio de Janeiro, com Carlos Miguel no gol, Giai, Gomes, Murilo e Arthur, Marlon Freitas, Andreas Pereira e Maurício, João Arias, Alan e Flaco Lopes.
16: Parada Esportiva para você e por você. O Lucas Miranda chega agora para falar, sabe de quem? Do Santos.
19: Santos, Santos.
14: Sul do país, o Santos tenta passar por cima dos donos da casa, vai em busca de 3 pontos contra o Grêmio. Duelo importante, hein? Grêmio 15º colocado, Santos 16º, equipes que estão ali próximas à zona de rebaixamento, e o duelo tende a pegar fogo na noite deste sábado, apesar da baixa temperatura lá pelos lados do sul do país. 19 horas a bola rola e o Santos não poderá contar com Neymar. O jogador está fora por conta de uma pequena lesão na panturrilha. Pelo menos esta é a informação, de que o Neymar tem uma pequena lesão na panturrilha. Por isso, já ficou de fora contra o São Lourenço, perde o jogo de hoje e deve perder os próximos duelos do Peixe também, antes da Copa do Mundo. Para a partida desta noite, Brazão no gol, Igor Vinícius e Escobar nas laterais, Veríssimo e Adonis Frias na zaga, meio campo de William Arão, Gustavo Henrique, Miguelito e Gabriel Bontempo, e na frente Rony e Gabriel Barbosa. Informações dos clubes da capital para o Parada Esportiva.
16: Valeu, Lucas Miranda. Grande abraço por tudo que você trouxe de informação aí nesta semana. Mas é sabadão, amanhã domingão, amanhã não tem esporte. Então vamos combinar o seguinte: o Parada Esportiva termina aqui, prometendo voltar na próxima segunda-feira. Um ótimo final de semana e até lá!
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0: sábado, 23 de maio de 2026, Dia da Juventude Constitucionalista. Defesa Civil de São Paulo alerta para temporais, rajadas de vento e risco de alagamentos no interior de São Paulo. A Defesa Civil Estadual emitiu um alerta para risco de chuvas fortes e ventos intensos entre hoje, sábado 23, e amanhã, domingo 24, em diversas regiões do interior de São Paulo. Governador de São Paulo estará hoje em Campina do Monte Alegre. O governador de São Paulo, Tarcísio de Freitas, e a primeira-dama, Cristiane Freitas, eles estarão hoje na cidade de Campina do Monte Alegre, participando da segunda formatura do 20º ciclo do Caminho da Capacitação, Programa de Qualificação Profissional do Fundo Social de São Paulo, inclusive com a participação de alunos de Pirajô. Prefeita de Bauru informa que está grávida. A prefeita de Bauru, Suelen Rosin, ela informou estar grávida de seu primeiro filho. Ela informou durante a entrega das ampliações do Hospital das Clínicas de Bauru, confirmando as informações que já circulavam nos bastidores da política bauruense há alguns dias. Motociclista morre na estrada de Itápolis. Na manhã de ontem, na rodovia de Itápolis, um motociclista bateu na traseira de um caminhão. O motociclista, que é um jovem, não resistiu aos ferimentos e morreu no local. Acidente com morte na estrada de Ibaiti, no Paraná. Pela BR-153, perímetro urbano de Ibaiti, no Paraná, ocorreu a colisão entre um automóvel e um caminhão. O motorista do automóvel não resistiu aos ferimentos e veio a óbito no local. Caminhão transportando grama tomba na rodovia de Itaporanga. Um caminhão transportando grama tombou na rodovia de Itaporanga e o motorista de 36 anos de idade teve ferimentos leves. Polícia Militar prende homem com veículo furtado em Fartura. A Polícia Militar de Fartura prendeu um homem em flagrante por receptação e adulteração de veículo em Fartura. Em ação conjunta com a Polícia Civil, as equipes abordaram um Fiat Palio conduzido por um indivíduo sem habilitação. Ao vistoriarem os sinais identificadores do carro, os policiais constataram adulteração no chassi e também no motor, descobrindo que o carro era produto de furto cometido na cidade de Tamarana, no Paraná. O motorista do carro foi detido. Acidente na estrada de Fartura. Na tarde de ontem, por volta de 2h40, um carro Gol capotou na estrada de Fartura. Uma pessoa ficou levemente ferida. E antes deste acidente na estrada de Fartura, o Corpo de Bombeiros aqui de Piraju atendeu na tarde de ontem a um acidente de trânsito na estrada conhecida como Estrada da Pedreira, ou ainda próximo ali à entrada do CCZ, é acesso ao bairro Castilhão. Uma jovem assistente social de uma entidade de Piraju perdeu o controle do seu automóvel e caiu na ribanceira. Passa bem, graças a Deus. Mais um caminhão tomba na curva do Mosteirinho, em Itaporanga. 10 dias após um acidente fatal na curva do Mosteirinho, em Itaporanga, mais um caminhão tombou nesta curva. Foi na noite de quinta-feira, dia 21. O motorista, Orestes Douglas dos Santos, de 36 anos, morador de Lagoa da Conceição, Santa Catarina, transportava uma carga de grama de Itapetininga, São Paulo, para Guarapuava, Paraná, quando perdeu o controle do caminhão na curva do Mosteirinho e tombou. Ele ficou preso na cabine. Foi socorrido ao hospital de Itaporanga. Em Taquarivaí, interior de São Paulo, homem morre após ser atropelado. Um homem morreu após ser atropelado na rodovia Esperidião Lúcio Martins, município de Taquarivaí, interior de São Paulo. De acordo com a polícia rodoviária, o acidente aconteceu no próximo ao bairro Formigas, entrada da cidade de Taquarivaí. O homem, identificado como Israel de Oliveira Fortes, de 46 anos, tentava atravessar a rodovia quando foi atropelado e acabou morrendo. O caso está sendo investigado. Capotamento na rodovia de Fartura. Na tarde de ontem, por volta de 2h40, pela rodovia de Fartura, Serra de Fartura, um veículo capotou. O motorista ficou levemente ferido. Participação do repórter Marcos Fernandes.
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5: Fala galera da 99.fm, tá começando o Samba e Pagode com o JP Ribeiro. Muito samba, muito pagode, aquela energia boa para animar o seu sabadão. Simbora, bebê!
6: 2, 3, 4. Aí o Fernando!
7: Fala, compadre!
6: Se liga que a barata da vizinha vem aí, meu filho!

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9: Sabe por quê? É hora do melhor do samba e pagode no ar pra você. Vem curtir, ó, hora boa, hein? Alô, Bebeto, alô, Ricardão, aquele grande abraço pra você. Alô, Jéssica, ó, segura esse sambinha aí, bebê. Resenha no Alto Astral da 99, é só aqui, todo sabadão.

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5: Será que o Neymar vai lá fazer muito samba, muito pagode lá no Canadá, DJ? Hã? Lá em New York? Será que vai? Eu tô torcendo pro Neymar aí, porque essa seleção aí, todo mundo que tá lá, DJ, o Neymar é o melhor, tá bom? Com uma perna só. Vamos com muito samba, muito pagode aqui na 99.

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7: Seu sábado fica muito melhor com cavaco, com pandeiro e muita música boa pra você curtir. Tá aqui pra você comigo, JP Ribeiro, samba e pagode, daquele jeito, pagodinho gostoso.

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1: Essa música aqui, a gente escreveu pra aquela mina que só quer reclamar de você, só quer criticar. E por mais que você consiga provar que ela tá certa ou que ela tá errada, o negócio é reclamar. E num dia assim desses X, ainda vou te pedir um T. Yeah! Firmeza total,

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2: Quero conversar sobre algo que faz uma diferença enorme na vida da gente: a organização. Sabe aquela sensação de deitar e a cabeça não parar, com mil coisas para resolver? Pois é, pequenas atitudes podem mudar isso. Por exemplo, deixar a roupa separada para o dia seguinte, a bolsa já prontinha com tudo no lugar, ou até anotar aquelas tarefas que estão martelando na sua mente. Parece pouco, mas ajuda demais a reduzir a ansiedade antes de dormir. A mente feminina agradece, relaxa, e o resultado é um sono de muito mais qualidade e um humor lá em cima no dia seguinte. É um toque de carinho com a gente mesma, né?
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Comando Total, comigo já tá vermelho, DJ aí na sintonia. Gente, vai chegar a hora de eu descansar também, porque quem fez, fez. Quem não fez, é só semana que vem. Tchau!

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1: E pra fechar com chave de ouro, a nossa última dica, o nosso toque especial, é sobre você. Separe um tempo pra você. Mesmo com a correria, reserve uns minutinhos pra relaxar. Seja ouvindo uma música, lendo um livro ou cuidando da pele. Esses momentos de autocuidado melhoram o humor e a autoestima. Lembre-se, você também merece atenção e carinho diariamente, sem culpa de descansar. Cuide-se, o seu corpo e a sua mente agradecem. Muito, muito obrigada pela sintonia, pelo carinho. A gente se encontra no próximo Toque de Mulher, no mesmo horário, com muito mais dicas, muita energia boa e, claro, a sua companhia. Um beijão e até lá.
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Muito obrigado, gente. Obrigado pela presença, obrigado pela energia de vocês, obrigado pelo carinho. Obrigado por estar aqui com a gente em mais um dia especial, mais uma noite especial. E Deus abençoe nossos fã-clubes, nossos amigos, nossos familiares. Muito obrigado por somar com a gente toda essa noite.

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0: 2,90.
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3: Todo casal passa por essa história aqui. Tenho certeza, viu? Não falha.

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esse. Tem situação melhor que essa pra você mostrar a si mesmo que você é um vencedor, que você inspira vencedores tipo nós há 20 anos atrás. Muito louco, né? Olha que cenário lindo.

0: maior vencedor nem sempre é aquele que ganha a corrida, e sim aquele que inspira gerações. E você é um desses, Thiago André.
1: Você também é um vencedor, Gabriel Baiano. Obrigado pela parceria. Te amo. Força
2: e honra.

0: viu?
1: Perdeu.
0: Nunca mais.
2: 20h38.
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Amigos do esporte, grande abraço, muito boa noite para você ligado aqui nos 99.1 da sua Paranapanema, onde o importante é ter você. 20 horas e 41 minutos, hora oficial do Brasil. Estamos chegando para nossa jornada esportiva. Flamengo e Palmeiras. Jogão que você acompanha aqui na Paranapanema a partir das 21 horas, hora oficial do Brasil. Palmeiras e Flamengo. Flamengo e Palmeiras, 17ª rodada do Campeonato Brasileiro de Futebol Série A 2020. 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

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Conferindo comigo, 20 horas e 44 minutos, 8 da noite, mais 54 minutos. Você ligadinho aqui na Paranapanema, que daqui a pouco já fala com sinal aberto, direto do Rio de Janeiro para Flamengo e Palmeiras, Palmeiras e Flamengo. Eu repito, rodada número 17 do Brasileirão Série A 2026. Comigo, aqui na externa, o Felipe Lima, reportagens e comentários. Lá na mesa de áudio, plantão informativo, Felipe Erlig, também trazendo aí, né, todas as informações do Brasileirão Série A e demais informações para vocês ao longo desta nossa jornada esportiva. O André, aí na parte da produção, a Ana, a Débora, o Cris Silveira, o JP, a galera da parte de relações públicas, a turma do chamado Coque Diário, para que a gente possa estar por aqui com as transmissões esportivas da equipe campeã. O Tilair Ferdin, Pedro Donizete e Adriano Dias comandam a nossa emissora, a nossa equipe esportiva, que juntamente com a equipe difusora formam unidas a equipe campeã de esportes, a maior equipe do interior do estado de São Paulo. E a partir de agora então, torcedor, você que se liga comigo, 20 horas e 45 minutos, faltando 15 minutos para a bola rolar, e você segue ligadinho com a gente, todos nós aqui anunciados, com certeza, mais uma vez agraciados por estarmos aqui, iniciando mais uma jornada sob as bênçãos de Deus nosso Senhor Jesus Cristo.

0: Opa, com certeza é mais esportes, é muito mais emoção para você. São 20 horas e 46 minutos agora. 20 horas e 46 minutos. E vamos lá então, trazendo a primeira participação dele, que ao meu lado será o repórter comentarista desta nossa jornada. Aí vem ele.
1: Felipe Lima, Flamengo!

boa noite, amigos ouvintes. Outra vez chegamos por aqui. Grande jornada esportiva, mais um grande jogo, né? E dessa vez, um jogo entre Palmeiras e Flamengo, o que é chamado, Gerson e amigos, de uma espécie de final antecipada, né? Até porque o jogo de hoje acirra a disputa na parte de cima da tabela. O Palmeiras é o líder com 35 pontos, enquanto o Mengão, quatro pontos a menos do que o líder tem, e além de ter também um jogo a menos, o Flamengo segue aí na busca pela liderança

0: do campeonato, né? O professor Leonardo Jardim, que inclusive também é português e já trabalhou junto, né, no mesmo clube que Abel Ferreira no, há mais de 10 anos atrás, chega com moral, né? Depois de ter vencido o Estudiantes, garantida a classificação em primeiro lugar no Grupo A da Libertadores. Aposta na boa fase do Pedro, que marcou gol nos últimos dois jogos, tem chance de fazer do Palmeiras a sua maior vítima, né? Com a camisa rubro-negra. O atacante tem 8 gols em 15 jogos contra o Palmeiras. Leonardo Jardim conseguiu rodar o elenco na partida contra o Estudiantes na quarta-feira passada e fez algumas mudanças, né, no time de hoje. Os laterais e o ataque, né, poderiam sofrer mais mudanças aí, devido aos últimos jogos e à sequência também que vem vivendo o Flamengo, né? A expectativa, Pulgar e Gonzalo Plata já estão liberados, né, do departamento médico. Eles até estavam cotados para serem titulares, mas o professor Jardim preferiu manter ambos no banco de reservas e quem sabe entrar ao decorrer da partida, né? Estão voltando de lesão, fazendo aquela transição para não correr riscos de perder jogadores para o resto da temporada. Então preferiu deixá-los no banco mesmo e quem sabe ao decorrer da partida entrar. E aí, com tudo isso, os desfalques do Flamengo: Danilo suspenso, Arrascaeta teve uma lesão no ombro direito, Cebolinha uma lesão no quadril. Os pendurados para esse jogo: Varela, Léo Pereira, Samuel Lino e Cebolinha, que não está à disposição. E o professor Leonardo Jardim escolheu a seguinte equipe para vir a campo, Gerson. No gol, número 1, Rossi. Na lateral direita, 2, Varela. Na zaga, dupla de Léos, 3, Léo Ortiz, 4, Léo Pereira. Na lateral esquerda, o selecionável, convocado para a seleção, 26, Alexandro. No meio-campo, 52, Everton Araújo, 21, Jorginho, 20, Lucas Paquetá. No ataque, o trio: 15, Carrascal, 16, Samuel Lino, 9, Pedro. Atenção, torcedor flamenguista! A escalação do seu time: 1, Rossi, 2, Varela, 3, Léo Ortiz, 4, Léo Pereira, 26, Alexandro, 52, Everton Araújo, 21, Jorginho, 20, Paquetá, 15, Carrascal, 9, Pedro, 16, Samuel Lino. A equipe que o professor Leonardo Jardim escolheu para vir a campo no Maracanã, jogo válido pela 17ª rodada do Brasileirão, a final antecipada entre Flamengo e Palmeiras. Gerson.
1: Futebol, para você que se liga comigo aqui nos 99.1 da Paranapanema. Já conferiu aí as primeiras informações, as informações do Mengão. Daqui a pouco volta o Felipe Lima trazendo também as informações do Palmeiras. 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Você que está comigo aqui, torcedor, olha, não esqueça, hein? 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Daqui a pouco o Felipe volta trazendo os detalhes do adversário do Flamengo, mas agora o outro Felipe, o Erlig. Informações do mundo da bola nesse final de semana, Erlig.
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3: Boa noite, Gerson, boa noite, Felipe, boa noite, caro ouvinte da Rádio Paranapanema. Estamos aqui para mais um grande jogo, um clássico brasileiro entre Flamengo e Palmeiras, Palmeiras e Flamengo. E a rodada começou agora à tarde, Gerson, com o Vitória vencendo o Internacional dentro de casa por 2-0. Já o São Paulo recebeu o Botafogo e ficou no 1-1. E bola rolando, o Grêmio vai vencendo o Santos pelo placar de 3-2. O jogo do Vira virou. O Grêmio abriu o placar, o Santos virou e depois o Grêmio foi buscar a virada. E o Mirassol vai vencendo o Fluminense com bola rolando também, finalzinho de jogo em 1-0. E teremos amanhã, às 4 horas da tarde, Remo e Atlético Paranaense. Teremos também Cruzeiro e Chapecoense. E também amanhã, às 6:30, Corinthians e Atlético Mineiro. E às 8:30 da noite, Vasco da Gama e Bragantino. E na segunda-feira, para encerrar a rodada, Coritiba e Bahia.
1: Muito bem, torcedor. Aí o Felipe Erlig, e como diria um amigo lá do Paraná, Erlig, tá certo que não foi assim uma grande proeza, mas pelo menos está se fazendo para o gasto para tentar se manter na Série A. Mas o Mirassol deu uma reagidinha, como dizia o amigo aí, né?
3: É, tá procurando reagir na competição, né, porque tava lá na zona da degola, né, praticamente quase perto das últimas colocações. Sendo assim, com essa vitória parcial, vai assumindo a 18ª colocação com 16 pontos, né? Logo atrás do Santos, que vai perdendo para o Grêmio com 18, entrando na zona do rebaixamento com 17, na 17ª colocação.
1: Muito bem, tá aí você se ligando comigo, torcedor. É assim, né? Futebol é assim, o campeonato de pontos corridos. De repente, num jogo você ganha 3 posições, num empate você acaba perdendo 3 posições. É a dança das colocações aí. Mas bora lá, novamente trazendo Felipe Lima e os destaques agora do Palmeiras.
0: Vamos lá, Gerson, vamos trazer os destaques do Verdão, vamos trazer o destaque do poderoso Palmeiras, do professor Abel Ferreira, que, acredite se quiser, existem torcedores que estão pedindo a saída de Abel. Eu vou te contar, viu, esses torcedores que pedem a saída do Abel não aguentariam 30 minutos torcendo para São Paulo, Santos ou Corinthians, né? Esses torcedores do Palmeiras precisam se recordar da época lá antes de 2013, né? Antes do Paulo Nobre chegar ao Palmeiras, precisam olhar para trás e ver o quanto eles sofriam lá e como eles estão bem hoje, né? Deixa o homem trabalhar, deixa o professor Abel trabalhar, né? Que vive esse momento de oscilação na temporada e é até normal se levar em consideração os últimos anos, né? Vencendo títulos, especialmente após a derrota pro Cerro Porteño, né? Na Libertadores, que complicou a luta na liderança do Grupo F. No Brasileirão são 3 empates seguidos e a diminuição da gordura na ponta da tabela, né? Professor Abel ficando pressionado pela torcida, mas tem o respaldo da atual diretoria, né? E tem desfalques também importantes, né, para esse confronto. O ponto positivo é o retorno do Felipe Anderson, né? Camisa 7 poderia ser titular, mas disputava vaga com Maurício e Emi Martínez, mas o professor optou por Emiliano Martínez. Dependia muito, né, do que pensava o português para o jogo de hoje. Um esquema mais ofensivo, ele poderia colocar o Felipe Anderson ou o Maurício, mas como ele opta por defender mais, ele vai de Emiliano Martínez, e aí a formação já definida. Os desfalques para esse jogo: Piquerez, cirurgia no tornozelo direito, Vitor Roque também uma cirurgia no tornozelo, só que o esquerdo, o Bruno Fux tem uma lesão na coxa direita, Benedetti lesão também no tornozelo, e o Sosa também uma lesão no tornozelo. Pendurados: Carlos Miguel, Giai, Kelvin, Andréas Pereira, Sosa e o Luigi. E aí o professor Abel escolheu a seguinte formação para vir a campo, Gerson. No gol, número 1, Carlos Miguel. Na lateral direita, 4, Giai. Na zaga, 15, Gustavo Gomes. 26, Murilo. Na lateral esquerda, 56, Arthur. No meio campo, 32, Emi Martínez. 8, Andréas Pereira. 17, Marlon Freitas. 40, Alan. No ataque, a dupla: 11, John Arias. 42, Flaco Lopes. Atenção, torcedor palmeirense, a escalação do seu time. Pro Vinícius Garcia, pro Natal Mendes, pros irmãos Carraro, Fernando e o André, pro Felipe Duval, pra todos os palmeirenses que nos acompanham. Um Carlos Miguel, 4 Giai, 15 Gustavo Gomes, 26 Murilo, 56 Arthur, 32 M. Martínez, 8 Andréas Pereira, 17 Marlon Freitas, 40 Alan, 11 Arias, 42 Flaco Lopes. A escalação do Palmeiras pro jogo de hoje, jogo importante. Santíssimo Gerson!
1: 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Muito bem, torcedor, já já a bola vai rolar e você vai conferir tudo comigo no Brigueira dos Ovos, com uma cartela com 30 ovos brancos por apenas R$14,99. 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Temos que conferir também as autoridades do jogo, os mediadores do embate. Alô, torcedor!
0: De olho no apito torcedor, o árbitro da noite, Davi de Oliveira Lacerda, costuma se perder um pouco nas partidas. Assistente número 1, Bruno Rafael Pires. Assistente número 2, Bruno Bosquilha. O quarto árbitro, Paulo Roberto Alves Júnior. E no VAR, Caio Max Augusto Vieira, o árbitro preferido do Vinícius Garcia.
1: Por que isso? Por que o árbitro preferido, hein, Lima?
0: O Vini tem, morre de amores por ele, viu? Há umas 3 temporadas atrás, ele fez uma lambança num jogo do Palmeiras, ainda era árbitro de campo, e aí o Vinícius acabou pegando um rancinho, né, do Caio Max. Caio Max, que hoje já não fica mais em arbitragem de campo, fica mais no VAR, né? Se especializou na arbitragem de vídeo. E aí tem essa pequena piadinha aí com meu amigo Vinícius.
1: E aqui, torcedor, adeus cordialidades, adeus formalidade, está valendo, a bola tá rubando. A bola vai lá trazendo emoção. E começa quente o jogo, meu caro Lima.
0: Na primeira chegadinha, né, Andréas Pereira acabou chegando um pouquinho mais forte ali no Jorginho. Só que quem foi cobrar ele foi o Everton Araújo, né? O menino já foi cobrar o Andréas. E aí o Andréas também não deixou quieto. Teve um pequeno bate-boca ali no comecinho do jogo. Antes de dar um minuto, já tem briga.
1: E aqui vai tocando o Andréas Pereira, metendo a bola ali pro Pedro. A prima jogada soltou. Olha o Flamengo chegando. Escapa Paquetá. Vem a defesa do Palmeiras para fazer o corte. Já vai puxando novamente. Só meu lindo para Pedro. Apontou, atirou, bateu. Passa! Toca na bola o goleirão Carlos Miguel. A bola vai para fora. Que começo quente!
0: Começo quente, e o Flamengo mostrando que não vai dar sossego pro adversário hoje. Samuel Lino já acerta um chutaço forte, exige de Carlos Miguel uma boa defesa, que manda a bola pro escanteio. Vem bola dentro da área palmeirense, Carrascal na bola.
3: Quase que bateu roupa ali o Carlos Miguel, hein?
1: Camisa 15, né? As costas, Carrascão é o nome dele. Se prepara para fazer a cobrança do escanteio pelo Flamengo, que bota pressão no começo do jogo. De boa jogada de bola parada, que vale a bola na rede. Já fez a cobrança curta, já mete bola ali para o Samuel Lino. Puxou da direita para a esquerda, da esquerda para a direita. Tocou, tentou a tabela. Levantou a bola para fora. Acabou tocando mal na bola. O Everton Araújo agora desperdiça uma boa oportunidade do Flamengo.
0: Ele tava de cara pro gol, né? Era só ele bater pro gol. Faltou um pouquinho de confiança. Preferiu o toque, né? Já que ela caiu na canhota e ele é destro. Ele falou, não vou arriscar de pé ruim. E aí acabou tocando mal o Everton Araújo, cedendo o tiro de meta. E agora o Alexandre também se atrapalhando, viu, Gerson? Cede um escanteio pro Palmeiras.
1: Escanteio marcado, André Pereira vai para fazer a cobrança do escanteio. Vem a bola, tira a defensiva do Flamengo, sobrou pro Arias. Vai puxando a jogada, levantando lá na frente, ainda dentro da grande área. Olha a finalização, André bateu, a bola foi sim para a liga. Depois o tiro de meta do Flamengo. 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Acabou onde?
3: Acabou lá no sul, Grêmio.